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Sejam todos bem-vindos e bem-vindas, você que se encontra aqui no santuário. Seja bem-vindo você também que agora nos acompanha pelos canais Igreja na Mídia, Padre Robson, Vida Plena. Colocando todos os nossos pedidos e nossas intenções para essa Santa Missa, vamos iniciar com a novena.

em louvor a Nossa Senhora do Perpétuo Socorro. Estamos reunidos com Maria, Mãe de Jesus. Segundo o plano de Deus, em Maria, tudo se refere a Cristo e tudo depende dele. Toda a sua existência é uma plena comunhão com seu Filho. Sua missão é trazer-nos o Cristo, facilitando o nosso encontro com Ele, o único caminho para o Pai. Por isso, nós confiamos em Nossa Senhora e, como filhos e filhas, a amamos. Fiquemos todos em pé, iniciemos a nossa novena cantando.

0: Bom dia a todos.
1: Bom dia.
0: Sejam muito bem-vindos, bem-vindo, bem-vinda, você que nos acompanha também pelas redes sociais. Hoje a Rede Vida está transmitindo uma celebração eucarística lá de Caraguá, né? Não é Guaratinguetá, não, né? É Caraguatatuba, então. Enquanto isso, nós rezamos aqui, orando pelos nossos trabalhos, pelas nossas famílias, por tudo o que somos e temos. Em nome do Pai, do Filho e do Espírito Santo.
1: Amém.
0: Que a graça e a paz de nosso Senhor Jesus Cristo, o amor do Pai, a comunhão, luz e força do Espírito Santo estejam convosco.
2: Bendito seja Deus que nos reuniu no amor de Cristo.
0: Intenções e oferecimento, ó Maria, Mãe do Perpétuo Socorro.
3: Nós vos oferecemos esta novena para vos louvar e agradecer todas as graças e benefícios que por vossa intercessão temos recebido.
0: Unidos no Espírito Santo, nós queremos convosco pedir ao Pai, em nome de Jesus, pelo povo de Deus no mundo inteiro e pela paz que é fruto da justiça e do amor.
1: Nós os pedimos, Senhor.
3: Pelos pobres e marginalizados da sociedade, pelos injustiçados e oprimidos.
0: Nós os pedimos, Senhor.
3: Pelos doentes e pelos que sofrem, pelos pecadores e agonizantes.
0: Nós os pedimos, Senhor. Vamos rezar também por nossas famílias.
3: Pelas famílias que ganham pouco em consequência do pecado de ganância que domina a sociedade.
1: Nós os pedimos, Senhor.
3: Pelas famílias desajustadas.
1: Nós os pedimos, Senhor.
3: Pelas famílias onde morreu alguém nesta semana.
1: Nós os pedimos, Senhor.
3: Pelas famílias que têm alguma pessoa doente.
1: Nós os pedimos, Senhor.
3: Pela paz em nossas famílias.
1: Nós os pedimos, Senhor.
3: Para que em nossas famílias tenhamos um ambiente que favoreça o cumprimento da missão que Deus nos confiou.
1: Nós os pedimos, Senhor.
3: Por todos os que precisam de nossa ajuda e pela felicidade e salvação de todos.
1: Nós os pedimos, Senhor.
0: Pai do céu, olhai com bondade para nós, vossos filhos e filhas, reunidos em oração com Jesus e com Maria, nossa mãe, e atendei nossos pedidos, pois confiamos em vossa infinita misericórdia.
1: Amém.
0: Entreguemos nossa vida e o nosso coração, juntamente com as intenções que agora serão elevadas aos céus na incineração.

0: Oremos, Deus eterno e todo-poderoso, tornai-nos dispostos a obedecer sempre a vossa vontade e a vos servir de coração sincero. Por nosso Senhor Jesus Cristo, vosso Filho que é Deus, e convosco vive e reina, na unidade do Espírito Santo, por todos os séculos dos séculos.
1: Amém.
0: Maria em nossa vida, ó Maria, nós trouxemos as nossas preocupações, desejos e necessidades. Queremos viver imitando os exemplos de vossa vida.
1: Santa Maria, Mãe de Deus,
2: rogai por nós.
1: Mãe do Cristo Libertador,
2: rogai por nós.
1: Mãe do Salvador,
2: rogai por nós.
1: Mãe da Divina Graça,
2: rogai por nós.
1: Mãe da Misericórdia,
2: rogai por nós.
1: Mãe do Perpétuo Socorro,
2: rogai por nós.
1: Vós fostes a serva fiel de Deus Pai, colaborando com Cristo na libertação total da humanidade.
2: Rogai por nós.
1: Vós tendes a missão de trazer Cristo libertador ao mundo e de fazer-nos participantes de sua vida, morte e ressurreição.
2: Rogai por nós.
0: Oremos todos. Ó Maria, mostrai-nos vosso Filho e nosso irmão Jesus. Ajudai-nos a realizar em nossa vida uma sincera conversão para Deus e para nossos irmãos. Amém.

0: Maria na história da salvação. No dia da Anunciação, Maria ouviu a mensagem de Deus que modificou sua vida.
1: Eis aqui a serva do Senhor.
0: A partir daquele momento, ela viveu para corresponder ao chamado de Deus, sendo mãe do Cristo e da Igreja.
1: Faça-se em mim segundo a vossa palavra.
0: Esse compromisso de amor conduziu Maria ao Calvário, onde seu filho entregava a vida por nós.

0: Após sua morte e ressurreição, Jesus enviou o Espírito Santo, que se manifestou no dia de Pentecostes, e Maria estava em oração com os apóstolos naquele momento em que nascia a igreja. História da salvação. Hoje somos convidados a ouvir a palavra de Deus que pode modificar nossa vida.
1: Eis-nos aqui, Senhor.
2: Pelo batismo, nós participamos de uma comunidade onde somos todos irmãos, filhos do mesmo Pai.
0: Onde dois ou mais estiverem reunidos em meu nome, eu estarei com eles.
2: Como cristãos, assumimos o compromisso de seguir Jesus Cristo, amando os irmãos mesmo com o sacrifício de nossa vida.
0: Se morremos com Cristo, com Ele ressuscitaremos. É o mesmo Espírito de amor que também agora dá vida à comunidade e igreja e que nos chama a realizar nossa vocação e missão.

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Leitura da carta de São Paulo aos Romanos. Irmãos, o pecado entrou no mundo por um homem. Através do pecado entrou a morte. E a morte passou por todos os homens, porque todos pecaram. A transgressão de um só levou a multidão humana à morte, mas foi de modo bem mais superior que a graça de Deus, ou seja, o dom gratuito concedido através de um só homem, Jesus Cristo, se derramou em abundância sobre todos. Por um só homem, pela falta de um só homem, a morte começou a reinar. Mesmo mais reinarão na vida, pois, mediação de um só Jesus Cristo, os que recebem o dom gratuito e superabundante da justiça. Como a falta de um só acarretou a condenação para todos os homens, assim o ato de justiça de um só trouxe para todos os homens a justificação que dá a vida. Com efeito, como pela desobediência de um só homem, a humanidade toda foi estabelecida numa situação de pecado, assim também, pela obediência de um só, toda a humanidade passará para uma situação de justiça. Porém, onde se multiplicou o pecado, a superabundou a graça. Enfim, como o pecado tem reinado pela morte, que a graça reine pela justiça para a vida eterna, por Jesus Cristo, Senhor nosso. Palavra do Senhor.

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0: Vamos saudar a palavra do Senhor com palmas. Podemos assentar, meus irmãos, irmãs, você que nos acompanha também, aí do outro lado da tela do seu celular ou do seu Smart TV. Quem aqui que veio de fora, de outra cidade, por favor? Erga a mãozinha. Olha só, que bom, bem-vindos. Deus os abençoe, bem-vindos. Sintam-se acolhidos por nós. Minha irmã e minha irmã, hoje a palavra do Senhor vem falar de obediência. Quanto é importante obedecer? Como é importante obedecer? Imagine, meu irmão e minha irmã, uma família sem regras e sem obediência. Você mesmo, observe. Você tem filhos que não te obedecem, vira o caos. É? A vida fica difícil. Tanto que tantas vezes, para acontecer obediência dos filhos para com os pais, precisa de vez em quando de quê, gente? Não, falei surra não, falei? Uma surra, né? Precisa de um corretivo, né? Um corretivo. A minha mãe me dava uma surra. E realmente não tinha dó, não. A orelha puxava, ajoelhava, às vezes até no milho. Tá ali minha irmã que não me deixa mentir sozinho. Não é verdade, Adriane? Era. Às vezes a vara de goiaba, a goiabeira lá, ela é uma relíquia da família. Pegava a goiabeira, a vara lá. A hora que ela ia para aquele rumo, a gente já sabia que estava fazendo coisa errada. Já sabia. Obediência. E foi assim que a gente foi aprendendo. Foi assim que a gente foi entendendo. Chinela, o vizinho escutava, né? Uma gritaria para aprender a obedecer. Tantas vezes a gente precisa sofrer para aprender a obedecer.
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foi a desobediência, nos falou hoje a primeira leitura. Deixa eu ver se eu acho ela aqui, que eu tenho uma dificuldade para. Aqui. Irmãos, o pecado entrou no mundo por um homem. Quem é esse um homem? Adão. Através dele entrou a morte. E a morte passou para todos os homens porque todos pecaram. Foi pela obediência de um homem também

0: que a graça superabundou na vida da humanidade. Por isso, meu irmão e minha irmã, que quando nós somos batizados, nós somos purificados da desobediência. O que é o pecado original? Muitos perguntam, padre, o que é isso? Pecado original. Pecado original, meu irmão e minha irmã, é aquele da desobediência. Foi quando a serpente induziu Eva a comer aquilo que não poderia ser ingerido, comido, da árvore da ciência do bem e do mal. E ainda ofereceu ao homem a desobediência, entrou pelo homem e Jesus Cristo, pela sua obediência, nos salvou dela, da maldade que ela provocava, da morte que vinha como consequência da desobediência. Isso é o pecado original. No batismo, a igreja nos ensina, a teologia, a Bíblia, de que nós somos limpos do pecado da desobediência. Só que além do pecado original, existe um outro pecado que se chama originante, que é aquele, meu irmão e minha irmã, que você e eu praticamos por liberdade. Eu escolho desobedecer, continuar desobedecendo o Senhor. O mundo me influencia e eu entro na vibe. Eu entro no esquema, na onda do mundo. Por escolha. Porque eu quis assim fazer. Eu sei o que é verdade. Eu sei o que devo fazer. Mas faço aquilo que não se deve fazer. São Paulo dizia disso que nós chamamos de inclinação para o mal. A desobediência a Deus é a nossa inclinação para o mal. O bem que eu quero fazer é difícil. Eu quero fazer o bem, mas acabo fazendo o mal que eu detesto. É a nossa inclinação para o mal, meu irmão e minha irmã, para sucumbir a este mundo. É como se o diabo estivesse puxando a gente para baixo. É como se o inimigo de Deus estivesse puxando a gente para as escolhas erradas da vida. É por isso que tanta gente sofre tanto nos relacionamentos, na família. É por isso que tantas pessoas, meu irmão e minha irmã, se revoltam, brigam, não sabem viver com sabedoria, porque junto com a desobediência vem um pecado capital, que é o orgulho, a soberba. Para se ter obediência, é preciso ter humildade. É preciso aceitar que alguém nos oriente, que alguém nos mostre o caminho certo. Foi lá esse orgulho, essa soberba, essa vontade de ser igual a Deus que levou Adão e Eva a pecarem. E é isso também que atrapalha nossos relacionamentos no dia a dia. Veja o que a palavra do Senhor no Santo Evangelho vai dizer. Qual é o empregado? É rim cingido, apertado. Que os vossos rins estejam cingidos, que as lâmpadas de vocês estejam acesas. Lembram-se daquela passagem onde se fala das cinco virgens cautas, com cautela, e aquelas cinco virgens incautas. incautas, sem cautela, que esperam o noivo chegar com as suas velas acesas. As cautas levaram óleo a mais, porque não sabiam a que hora o noivo ia chegar. As incautas, sem cautela, elas levaram só o que estava ali no vasinho delas, lá no, na lamparina. Quando a gente é cauto, cauteloso, a gente se cuida, se prepara, é forte, espera a hora certa, porque chegará o dia, a hora. E aqui a palavra do Senhor não vai falar das virgens, poderia, mas não fala agora, vai falar do empregado que espera o seu patrão. Olha, ele pode chegar meia-noite, 3 horas, aqueles empregados que ficarem ali esperando ele chegar, esses vão ser felizes. E os que dormirem ou acharem que o patrão não vai chegar, esses são infelizes.
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0: Minha irmã e minha irmã, tudo que nós fazemos nessa vida é para que nós sejamos felizes. Sim. E é isso que Deus quer para todos nós: felicidade. Mas para ser feliz é preciso ter sabedoria. É preciso saber viver. Tem até música falando isso, né? É preciso saber viver. E a gente só sabe viver quando a gente tem Deus na vida. Quando a gente obedece a palavra de Deus. E a palavra de Deus, ela vai nos dar o grande exemplo do próprio Filho amado Jesus Cristo, que obedeceu até o fim. Mesmo sendo caluniado, mesmo sendo perseguido, mesmo sendo incompreendido, mesmo que os outros tentassem dizer que ele falava em nome do diabo, e até fazia milagres em nome do diabo. Tudo tentaram, meu irmão e minha irmã, para que Jesus pudesse cair, ser orgulhoso, não completar a sua missão. Mas nada conseguiram, porque ele foi obediente, olha só, até a morte, e morte de cruz. Aí São Paulo vai dizer belíssimamente, né? E foi por isso, porque ele se esvaziou de si mesmo, assumindo a condição nossa de pecadores, não no pecado, mas a nossa fragilidade humana, porque ele obedeceu até o último momento, foi que Deus então o exaltou. E seu nome está acima de todo nome. Ao nome de Jesus, todo joelho se dobre no céu, na terra e debaixo dela. E toda língua proclame: Jesus Cristo é o Senhor, para a glória de Deus Pai. Nossa luta de cada dia, por mais inglória que pareça, se ela for seguida com obediência a Deus, se ela for continuada sabendo que Deus está na vida nossa, ela alcança a vitória. Talvez não no meu tempo, no seu. Porque nós somos muitas vezes ansiosos. Nós queremos as coisas logo. E por isso a gente não tem muita paciência. E facilmente, por causa da nossa fé pequena ainda, nós podemos dizer: Deus, o que que está acontecendo? Por que que o Senhor não vem? Por que que o Senhor não se coloca no meio dessa realidade aqui da minha casa? Por que que o Senhor não intervém nessa situação da minha vida? Paciência. Você não sabe o dia nem a hora, mas Ele sabe e não vai te contar. Existirá o momento em que o Senhor vai manifestar-se de forma gloriosa na sua vida. Mantenha-se firme, vela acesa, vigilante, porque o Senhor virá. E virá fazer justiça na sua vida. Lembra daquela passagem da viúva pedindo para o juiz que fizesse justiça na vida dela? Ela falou: juiz, faz justiça contra o meu adversário, porque ele está me prejudicando. E o juiz era um juiz que a palavra chama de injusto. Juiz injusto. Jesus fala assim: aquela mulher insistia tanto com esse juiz que fizesse justiça na vida dela, que ele resolveu fazer para ele não ser atacado por ela. Eu vou fazer. Eu não temo Deus, eu não temo o homem, mas eu vou resolver o problema dessa senhora, porque senão uma hora ela vai me atacar. Jesus quis dizer: meu irmão e minha irmã, seja firme. Não cansa de pedir, não. Não cansa de rezar, não. Não cansa de perseverar na fé. Porque Deus, Ele olha também o seu esforço, a sua perseverança. E olhando a sua obediência com esforço e perseverança, Ele vai interferir nesta situação pela qual você pede. Naquela vida, naquele sentimento, Ele vai interferir inclusive na vida de outras pessoas por quem você reza. Suplique, adore, louve a Deus e sempre renove a sua paciência e a sua obediência à sua vontade. Amém? Louvado seja nosso Senhor Jesus Cristo.
4: Para sempre seja louvado.
0: Rogai por nós, Santa Mãe de Deus,
4: para que sejamos dignos das promessas de Cristo.
0: Façamos nossas preces, colocando diante do Senhor nossas melhores intenções.
5: Por todos nós, para que descubramos o que Deus quer de nós em nossa comunidade, rezemos ao Senhor.
0: Senhor, escutai a nossa prece.
5: Por todos os que escolheram a vida religiosa, para que sejam fiéis ao compromisso assumido, rezemos ao Senhor.
0: Senhor, escutai a nossa prece.
5: Por todos os casais, para que descubram e manifestem perante o mundo a grandeza da vocação conjugal, rezemos ao Senhor.
0: Senhor, escutai a nossa prece.
5: Por aqueles que foram escolhidos para criar a unidade no povo de Deus, pelo Papa, pelo nosso Bispo, por todos os bispos, pelos sacerdotes e missionários e pelos apóstolos leigos, rezemos ao Senhor.
0: Senhor, escutai a nossa prece.
5: Pelos que se preparam para o sacerdócio ou para a vida religiosa e pelos agentes pastorais de nossas comunidades, rezemos ao Senhor.
0: Senhor, escutai a nossa prece.
5: Pelos jovens, para que tenham oportunidade de estudo e de trabalho, para que vivam plenamente sua vocação e possam colaborar na construção de uma sociedade mais justa e fraterna, rezemos ao Senhor.
0: Senhor, escutai a nossa prece. Oremos todos, nós vos pedimos que todos saibamos ouvir vossa palavra
6: e vivamos nosso compromisso na comunidade. Amém.

0: Orai, irmãos e irmãs, para que este meu e nosso sacrifício seja aceito e acolhido por Deus Pai Todo-Poderoso.
1: Receba o Senhor por tuas mãos este sacrifício para a glória do seu nome, para o nosso bem e de toda a Santa Igreja.
0: Amém. Concedei-nos, Senhor, nós vos pedimos, que possamos com liberdade de coração servir ao vosso altar, para que vossa graça nos purifique e nos renove estes mistérios que celebramos em vossa honra, por Cristo nosso Senhor.
1: Amém.
0: O Senhor esteja convosco.
1: Ele está no meio de nós.
0: Corações ao alto.
1: Nosso coração está em Deus.
0: Demos graças ao Senhor nosso Deus.
2: É nosso dever e nossa salvação.
0: Na verdade, é digno e justo, é nosso dever e salvação dar-vos graças sempre em todo lugar, Senhor Pai Santo, por vosso amado Filho Jesus Cristo. Ele é a vossa palavra, pela qual tudo criastes. Ele é o nosso Salvador e Redentor, que se encarnou pelo Espírito Santo e nasceu da Virgem Maria. Ele, para cumprir a vossa vontade e adquirir para vós um povo santo, estendeu os braços na hora da sua paixão, a fim de vencer a morte e manifestar a ressurreição. Por isso, com anjos e santos, proclamamos a vossa glória, dizendo a uma só voz:
1: Santo, Santo, Santo, Senhor Deus do Universo, o céu e a terra proclamam a vossa glória. Hosana nas alturas, bendito que vem em nome do Senhor. Hosana nas alturas.
0: Na verdade, ó Pai, vós sois santo e fonte de toda santidade. Santificai, pois, estes dons, derramando sobre eles o vosso Espírito, a fim de que se tornem para nós o corpo e o sangue de nosso Senhor Jesus Cristo.
1: Enviai o vosso Espírito Santo.
0: Estando para ser entregue e abraçando livremente a paixão, Jesus tomou o pão, pronunciou a bênção de ação de graças, partiu e o deu a seus discípulos, dizendo: Tomai todos e comei. Isto é o meu corpo, que será entregue por vós.

Do mesmo modo, no fim da ceia, ele tomou o cálice em suas mãos, deu graças novamente e o entregou a seus discípulos, dizendo: Tomai todos e bebei. Este é o cálice do meu sangue, o sangue da nova e eterna aliança, que será derramado por vós e por todos para a remissão dos pecados. Fazei isto em memória de mim.

0: o mistério da fé, anunciamos, Senhor, a vossa morte
1: e proclamamos a vossa ressurreição. Vinde, Senhor Jesus.
0: Celebrando, pois, o memorial da morte e ressurreição do vosso Filho, nós vos oferecemos, ó Pai, o pão da vida, o cálice da salvação, e vos agradecemos porque nos tornastes dignos de estar aqui na vossa presença e vos servir.
1: Aceitai, ó Senhor, a nossa oferta.
0: Suplicantes vos pedimos que, participando do corpo e sangue de Cristo, sejamos reunidos pelo Espírito Santo num só corpo.
1: O Espírito nos una num só corpo.
0: Lembrai-vos, ó Pai, da vossa Igreja, que se faz presente no mundo inteiro, que ela cresça na caridade com o Papa Leão, nosso Bispo Pedro Luiz Streghini, com os bispos do mundo inteiro, os presbíteros, os diáconos e todos os ministros do vosso povo.
1: Lembrai-vos, ó Pai, da vossa Igreja.
0: Lembrai-vos também, na vossa misericórdia, dos nossos irmãos e irmãs que partiram desta vida. Lembremo-nos de nossos falecidos.
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1: Acolhei-os junto a vós, na luz da vossa face.
2: Concedei-lhes, ó Senhor, a luz eterna.
1: Enfim, nós vos pedimos, tende piedade de todos nós, dai-nos participar da vida eterna com a Virgem Maria, Mãe de Deus, nossa Mãe do Perpétuo Socorro, com os apóstolos e todos os santos, a fim de vos louvarmos, Senhor, e glorificarmos por Jesus Cristo, o vosso Filho. Por Cristo, com Cristo, em Cristo. A vós, Deus Pai Todo-Poderoso, na unidade do Espírito Santo, toda honra e toda glória por todos os séculos dos séculos.

0: Pai nosso que estais nos céus, assim como nós perdoamos a quem nos tem ofendido. E não nos deixeis cair em tentação, mas livrai-nos, ó Pai, de todos os males, dai-nos hoje vossa paz. Ajudados pela vossa misericórdia, sejamos livres do pecado e protegidos do perigo, enquanto vivendo a esperança, aguardamos a vinda de Cristo Salvador.
1: Vosso é o reino, poder e a glória para sempre.
0: Senhor Jesus Cristo, que dissestes aos vossos apóstolos: eu vos deixo a paz, eu vos dou a minha paz. Não olheis nossos pecados, mas a fé que anima a vossa igreja. Dai-lhe, segundo o vosso desejo, paz, unidade. Vós que sois Deus com o Pai e o Espírito Santo.
1: Amém.
0: Que a paz do Redentor esteja sempre com vocês.
1: O amor de Cristo nos uniu.
2: Irmãos e irmãs, saudai-vos em Cristo Jesus.
0: Eis aqui o Filho amado do Pai eterno. É Jesus, o Cordeiro de Deus, que tira o pecado do mundo.
1: Senhor, eu não sou digno de que entreis em minha morada, mas dizei uma palavra e serei salvo.

0: graças e louvores se deem a todo momento
1: ao Santíssimo e Diviníssimo Sacramento.
0: Glória ao Pai, ao Filho e ao Espírito Santo.
1: Como era no princípio, agora e sempre. Amém.
0: Jesus manso e humilde de coração,
1: fazei do nosso coração semelhante ao vosso.
0: Oremos.
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1: Bem, hoje o programa é um pouquinho atrasado, né? Mais atrasado que coisa de porco, né? Mas por um bom motivo, a gente foi, como diz o outro, pra quem acredita, né? Foi benzer os automóveis, né? Hoje, começando um pouquinho mais tarde, né? Mas vamos lá, gente, são 10 horas e 14 minutos, 10 e 14. 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Hoje, né? Hoje nós vamos ter aí, ó, 1 quilo de carne para churrasco, 2 quilos de linguiça Carraro, 4,5 litros de Chopp Kai Gang. Ainda, no qual é o cantor, uma lavagem de automóvel ou motocicleta, uma cuia e um boné personalizado, tá bom, gente? E ainda um par de ingressos para curtir o cineminha por conta da Continental FM. E pra você que tá participando aí, né? Pra você que já tá participando, forte abraço aí, obrigado, né? Obrigado aí pelo carinho da audiência. Já tem gente aqui, ó, mandando aqui. Ô, Rodrigão, cadê tu? Tu vai vir ou não vai, rapaz? Tamo aí, então, né? Tamo aí na atividade já, né? Então pode mandar pra cá a partir de agora, né? O seu alô especial que eu vou mandar aqui, ó, né? Deixa eu ver aqui, ó, a Mari Regina lá da linha Abelardo Luz. Mari, tem que colocar o sobrenome, tá? Manda lá que tô te aguardando aqui, o churrascão do Domingão da Continental é meu. Também o Luiz Carlos Toffoli lá de Fernando Machado, também tá aqui de Radinho Ligado, forte abraço. Quem mais? A Rita Cássia de Oliveira também tá aqui, forte abraço, beijo pra você. Mais uma aqui, alô, bom dia.
2: Bom dia, Rodrigo. Sou o Camilo de Melo, do bairro Granbel, que ia participar do sorteio.
1: Uhum.
2: O churrascão do Domingão da Continental, meu.
1: Fechou, beleza? Meu querido. Um abraço aí. A Mari Regina Rampanelli tá colocando aqui, né? Então tá bom. Um forte abraço aí pra você. Vamos fazer o seguinte, enquanto vocês vão mandando pra cá, né? Aquele abraço, aquele alô. Vamos de música daqui a pouquinho. Daqui a pouquinho eu volto mandando mais alôs.

Música linda da Perla paraguaia, né? A Perla é paraguaia, isso, e veio morar no Brasil, né? Pra fazer a sua... pra seguir o seu sonho, né? E ela lançou essa música aqui em homenagem à filha dela, né? Chiquitita. A história é muito linda dessa música aqui. Muito linda, hein?

Você ouviu também aqui na Continental FM, Leonardo. Alô, meu amor, ainda teve os Serranos, Alapuxa. E também teve...

E daqui a pouquinho, você vai ouvir aqui na Continental FM. Sabe qual? Essa daqui, ó. Essa aqui, ó. Completinha, hein?

0: Vamos lá, minha gente. São 10 horas 33 minutos, 10h33. O que nós temos aqui, hein? Ô Malu, hoje nós estamos atrasadinho, né? A Malu não se garante aqui no microfone, então ela não quis fazer o programa sozinha. Então, e ela não, né? Mas ela colocou as músicas aqui pra mim, né? Então, Malu, fala aí pra nós aí o que nós vamos ter aqui. Nós vamos ter hoje 1 quilo de carne pra churrasco, 2 quilos de linguiça Carraro e ainda 4,5 de Chopicai Gangue pra você que participar e colocar a frase correta, gente. O churrascão do Domingão da Continental é mio, é meu. E o nome completo, né, gente? Não pode faltar. Vai lá, 4933470131. Esse é o WhatsApp da Continental FM. Manda lá que tô te aguardando.
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0: Eu também. Eu quero ser alguém que meus pais possam se orgulhar de mim, né? E aí, você? Você acha que seu pai e sua mãe se orgulham de você? Já parou pra pensar nisso? Você já parou pra pensar que o pai e a mãe batem no peito e dizem assim: tem orgulho do meu filho?
1: Hã? Depende de mim.
0: Vamos lá, são 10 horas e 39 minutos, 10 e 39, e esse é o Domingão da Continental. Vamos lá! Vamos lá, mandando um alô pra minha amiga Ângela Maria Vedana, lá do bairro EFAP em Chapecó, né? Forte abraço. Deixa eu ver aqui mais uma aqui. Quem mais aqui? Quem mais? Alô, bom dia!
2: Bom dia, Rodrigo.
0: Bom
2: dia! Sou José Pimelo, aqui do bairro Grambelo. Quero participar do sorteio do churrascão do Domingão da Continental. É meu.
0: Fechou? Então tá bom. Forte abraço aí pra você. Quem mais tá aqui? O Vanderlei também tá aqui, né? Bruce Shade, eu acho que é isso que fala, né, meu querido? Se tá errado, me perdoa, né? Então tá bom, um abraço aí pra você. O Franklin Jeremias também tá aqui, forte abraço. O Franklin, é o churrascão Domingão da Continental. Corre, como diz um amigo meu, correge lá, correge lá. Corre que dá tempo. Mais uma aqui, alô, bom dia.
3: Bom dia, Rodrigo,
0: dia.
3: Tudo bem?
0: Tudo
3: é
0: bem.
3: Judite Niedizuka, de Três Palmeiras, Coronel Freitas, quero participar do sorteio. O churrascão do Domingão da Continental é meu.
0: Fechou!
3: Obrigada, se for atendida.
0: Tá bom, então, forte abraço aí pra você também, beijão. Quem mais tá aqui? A Mara dos Santos também tá aqui, forte abraço. Tudo bem, Rodrigo? Mas, uai, agora melhor ainda com vocês aqui, né? Na Continental FM. Forte abraço pra você, pra Dona Aurora, pra todo mundo aí, né?
4: O presente e a mulher.
0: Então tá bom, mais uma aqui. Alô, bom dia.
5: Bom dia, Rodrigo. Bom dia, José Alcorredo Oliveira, participar do sorteio.
0: Tá bom, então.
5: O churrascão do Domingão da Continental é meu.
0: Fechou.
5: E participar dos outros sorteios também, né?
0: Tá bom, então.
5: Mas hoje você dormiu demais, né?
0: Não,
5: estamos aqui esperando.
0: Não, mas... meu querido, eu vou falar pra você. Hoje não é que eu dormi demais. Eu acordei cedo e nós fomos pra procissão, né? Nós fomos pra... É porque assim, nós temos um acordo, eu e o padre, né? E é que assim, às vezes como a gente é meio apronta, umas coisas assim, meio graúdo, assim, né? Daí a gente tem que pedir mais perdão, né? E é porque a gente é pecador, não adianta vir dizer que tu não é também, bicho, velho. Porque a gente sempre tem, né? E daí como eu e a Malu, assim, nós temos pecado meio graúdo, a gente não podia deixar de ir na procissão, né? Fomos na procissão ali do São Cristóvão, vamos lá benzer o alto, né? Vamos benzer o alto. Né? Daí assim, e atrasou um pouco, né, meu querido? Atrasou um pouco. Eu tava nos espinhos lá, mas fazer o quê, né? Não dava, agora já tá querendo jaquetar que vá, né? Daí não é que eu dormi. Eu 5 horas da manhã, o Rodrigão tá sempre de pé, né? Então tá bom.
5: Mas tudo desapareceu? Acho que bebeu demais,
0: né? Não, eu não sou esse tipo de gente. Já fui, daqueles que enxugava bastante. Hoje, né? Daí tive uma conversa, uma prosa com o homem lá de cima, né? Com o São Pedro. Tive uma prosa com ele, daí eu levá-lo assim: ou tu para, ou eu vou te parar. Daí eu digo: não, vamos, paremos por aqui mesmo, né? Que a conversa tá boa, né? Daí paremos. Há um tempinho já. Um abraço aí, meu querido. Vamos lá, mais uma aqui. Deixa eu ver aqui. Alô, bom dia.
6: Bom dia, aqui é o Humberto do bairro Esplanada, Chapecó.
0: Beleza, meu querido.
6: Participar do churrascão Domingão da Continental é meu.
0: Fechou?
6: E manda pra nós aí, Trancão de Livramento.
0: Tá bom então, meu querido. Um abraço. Deixa eu ver aqui. Malu, vamos rodar aquela uma lá. Isso, ó. É. Vamos colocar uma do Panda aqui agora. E daí depois nós vamos colocar uma aqui, ó, bem especial de primeira.
7: Panda!

você ouviu aqui na Continental FM, no Domingão da Continental, Emílio e Eduardo, um sonho com o Tião Carreiro, participação de João Carreiro e Capataz, ainda teve Indústria Musical, Aguenta Coração, música linda essa daqui, hein? Nossa, essa aqui lembrei da novela, da época que eu era noveleiro, né? E também teve Os Quatro Gaudérios, Trancão do Livramento e Panda R$200, participação de João Neto e Frederico. E daqui a pouquinho, ai, tem essa daqui, ó, aqui na programação da Continental FM, hein?

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2: Deixa eu ver aqui. Ô, Malu! Vamos fazer o que aqui? Vamos mandar a Lu aqui, deixa eu ver aqui, ó. Pessoal aí, ó. Bom dia, Rodrigo. A Marisa de Paula mora lá na Rui Barbosa, né? Forte abraço. O churrascão domingão da Continental é meu, fechou? Mais uma aqui, ó. Alô, bom dia.
3: Rodrigo, tudo bem? A Carmen Tudo. Piovesan, quero participar do sorteio do churrascão do domingão da Continental é meu.
1: Fechou.
3: Obrigado, um abraço, um bom dia.
2: Pra você também, tá bom? Deixa eu ver aqui mais uma, Rodrigo, bom dia, o churrascão do domingão da Continental é meu, a Vanessa Panisson de Três Casas, tá bom então, forte abraço aí pra você. Mais uma aqui, alô, bom dia.
4: Bom dia, Rádio Continental.
2: Bom dia.
4: Maria Vieira do Centro.
2: Uhum.
4: O churrascão do domingão da Continental é meu.
2: Fechou então, forte abraço aí pra você.
5: Seus caras de tabaco.
2: Quem... Então tá bom, um abraço aí pra senhora, tá bom? Beijão aí, bom domingo, mais uma aqui. Alô, bom dia.
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2: Fechou, meu irmãozinho, um abraço aí, bom domingo, mais uma aqui. A Ricielle Rogofsky também tá aqui de Radinho Ligado, forte abraço. Quem mais? A Isabeth Forest. Mais uma aqui, a Thalita Optizene lá em Chapecó. Quem mais? A Arseni Velasquez, né? Lá do bairro Jardim América. Tá bom então, forte abraço aí pra você. Obrigado pelo carinho da audiência. Vamos ver aqui mais uma. Quem? Deixa eu ver aqui. Quem mais tá aqui? Opa, Rodrigo, tudo bem? Adriane Barros, moro no bairro Jardim América. Tá bom então, forte abraço aí pra você, obrigado pelo carinho da audiência. Opa, quem foi, Malu? Ah, tá bom então. Vamos fazer o seguinte, gente, vamos mandar mais uns alôs aqui. E depois a gente vai, né? Depois a gente vai mais música aqui, né? O Jurandir Tressoldi, lá da linha Bento, né? Também tá aqui de Radinho Ligado, forte abraço. Quem mais? Quem mais tá aqui? Deixa eu ver aqui. Opa, Rodrigo, tudo bem? Como é que tá? Tô bem, graças a Deus. Rodrigão, manda um alô pra nós aí, né? Então tá bom, tá bom, tá bom, tá bom, tá bom, tá bom. Então vamos mandar, né? É logo, é já? Então tá bom. Deixa eu ver aqui. Ah, entendi, Malu. Que mais? Ah, tá. Aqui, ó, mais uma. Vamos de áudio aqui. Alô, bom dia!
7: Bom dia, Rodrigo. Bom
2: dia.
7: Domingo da Silva, de Simões Lopes.
8: Também, tá
7: churacão
8: bom?
7: Do Domingão da Continental é meu.
2: Fechou? Fechou?
7: Roda aquela música lá, passei a perigosa. Ou senão aquela lá secretária com a Madão Batista aí. Agradeço por atendido, né, cara?
2: Mais uma aqui. Então tá bom, então, forte abraço aí pra você, obrigado pelo carinho da audiência, meu querido, ó, pediu, levou!

0: Rio Negro e Solimões aqui na Continental FM, tô por aí, também teve Matheus e Cauã e participação de Lauana Prado, Admita, também Grupo Marcação, Sentado Sobre um Arreio, Ana Castela, Dona de Mim e Corpo e Alma Perigosa e Linda. Daqui a pouquinho você vai ouvir aqui na Continental FM essa daqui, ó, essa aqui, ó.
1: Ana Castela, o que que
2: parece que eu já quero sentar aqui num bar em Goiânia mesmo e já começar a beber ouvindo essa.
1: Pronto.

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0: Deve mexer com quem está quieto.
1: Cara de tabaca.
2: Vamos lá então. E agora, minha gente, e agora eu vou falar pra vocês, hein? Agora é hora de... Sabe o que, minha gente? Sabe o que?
3: Quem é o cantor?
2: E chegou a hora, minha gente. Chegou a hora. E eu vou dizer pra vocês, hein? Essa aqui vai ser difícil, hein? Essa aqui vai ser difícil, minha gente.

E aí, já sabe quem tá cantando?

0: Manda pra cá que eu tô te aguardando, hein?
1: Uma beca invocada.
0: Já tem gente acertando, hein?
1: Tem gente no chapéu.
0: Vamos mandando mais alôs aqui, hein? Vamos mandando mais alôs aqui. Deixa eu ver aqui quem. A Kelly Klasman tá aqui de Radinho Ligado. Um forte abraço aí pra você. Mais uma aqui, ó. A Rosalina Dalpisol, lá do Floresta 2. Bom dia, bom dia, bom dia, sua linda. Beijo pra você e pra família. O Everton Cerisoli, lá de Chapecó, também tá aqui de Radinho Ligado. A Maria Cristina Rosa, lá da linha São Miguel, também tá aqui. Quem mais? A Claudete Optizene, mais uma aqui. A Camar Toffoli também tá aqui de Radinho Ligado, forte abraço. Mais uma, alô, bom dia.
2: Bom dia, Rodrigo. Sou Maria do Carmo, estamos aqui do Floresta 2, quero participar do sorteio.
0: Uhum.
2: Churrascão do Domingão da Continental é meu.
0: Fechou, forte abraço. Também pra Iracema Jeremia, que tá aqui de Radinho Ligado. Forte abraço aí pra você, obrigado pelo carinho da audiência. Mais uma aqui, o Arthur Antunes Ribeiro, lá da Colônia Sela, também tá aqui de Radinho Ligado. Mais uma aqui, alô, bom dia.
3: 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O churrascão do Domingão da Continental é meu.
0: Fechou, forte abraço, mais uma aqui. Alô, Rodrigo, aqui é a Joana Lins Sense, aqui de Fernando Machado, tá bom? Beijo pra você aí, pra toda a família. Foi, Malu? Ah, tá, então vamos lá, vamos lá, vamos lá. Lembrando que só pode mandar, né? Só pode mandar por escrito o nome de quem tá cantando a música aí, tá? Rodrigo, quem tá cantando é Piririm Parará. Vamos lá, mais uma aqui. A Juliana Zmijewski, eu acho que é isso, né? Panisson, lá do bairro Passo da Areia, forte abraço aí pra você também. É mais uma aqui, quem tá aqui? Ah, tá bom, então, deixa eu ver aqui, ó, o Bruno Henrique, lá de Simões Lopes, mais uma, e depois nós vamos de música. Alô, bom dia.
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0: Fechou! Eu quero, Malu, nós temos que mandar uma aqui, ó, pra uma pessoa que tá aqui de Radinho Ligado. Tá lá no Rio Grande, Radinho Ligado. Sua linda. Beijo! Quero mandar um beijo especial pra Amanda, que tá de Radinho Ligado, lá pra toda a família Barbosa, lá em Ponte Preta. Beijo pra você e sua linda.

Zé Neto e Cristiano, fama de louco aqui na programação da Continental FM. Também teve Michel Teló, Metamorfose Ambulante, Banda Alma Nova, A Chuva Lembra Você e ainda Fábio Júnior, Desculpe, Mas Eu Vou Chorar. Daqui a pouquinho, na Continental FM, você vai ouvir essa aqui, ó.

0: Daqui a pouquinho aqui na Continental, essa aqui completinha, hein?
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Vamos lá, minha gente, lembrando que daqui a pouquinho tem o sorteio do churrascão do Domingão da Continental e também do Qual é o Cantor, pra você que descobrir quem tá cantando essa daqui, ó. Você vai lá e coloca: Rodrigão, quem tá cantando é Piririm Parará, mas tem que ser escrito, hein? E o nomezinho completo. Ô, Malu, dá pra nós acelerar esse trem? Vamos acelerar?

souber quem tá cantando essa aqui, de quem é essa música aqui, você vai estar concorrendo aí, ó, a uma lavagem de automóvel ou uma motocicleta, ainda um prêmio aqui, ó, que vai ser um par de ingressos pro cineminha e também, né? 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Corre lá, participa, tô te aguardando, hein?

E olha só, hein, minha gente, corre lá que daqui a pouquinho tem o sorteio. Ah, vai me dizer que você não sabe qual é, gente? Tem que saber, né? Ó, quando te perguntarem qual a rádio tu escuta, essa aqui, ó. Você pode gritar. Rapaz, tô escutando é a... essa aqui, ó. Que é a... que é a rádio de todas as gerações, a gente já sabe, né? Mas você sabe que também... é a rádio do programa mais louco que tem aqui no Santa Catarina, né? Porque nós aqui, eu e mais Malu, nós... Malu, eu gosto, ó. Ó. Tchau. Ó, vamos lá, agora você aí do outro lado do rádio, hein? Também.

só pras meninas, também vai, né? Vai pras moças também, pras senhoras também, né? Vai pra todo mundo, né? Porque só as meninas? Ô, Malu, por que só as meninas? As mulheres também. A panona também, lá em casa também, né? Malu, vamos lá, eu e tu, hein? Vamos lá. Vem aqui, Malu, vem aqui. Ô,

0: subiu um calorão aqui, gente. Você não faz ideia. Alô, meu amigo Chico, lá em Quilombo. Chico aqui, nós estamos aqui. Eu já tô com. Daqui a pouco subiu em cima dessa mesa aqui. Eu vou arrancar a camisa aqui, peraí. Vou rodear aqui a camisa. Essa Malu, às vezes ela me... Às vezes eu me emporgo aqui, né? Essa menina aqui, Chico do céu. Eu vou te falar uma coisa. Quando tu fazia o programa aqui na Continental, eu não sei tu, mas eu vou falar por mim aqui. Rapaz, né? Eu passo cada puro aqui. Eu não li. Me faz venda aqui, gente. Essa, viu? Chico, a Malu rebola de um jeito. Quando ela não sobe em cima da mesa aqui, Chico. Ela sobe em cima da mesa aqui, rapaz. Mas um pouco, não sei se não... Se eu incentivasse mais um pouquinho. Olha, não sei não, hein. Vamos lá, vamos mandando um abraço lá pro meu amigo Chico Zatra, lá em Quilômetro, Radinho Ligado. Forte abraço aí pra você, né? Pra toda a família. Também o aqui, ó, o João Vitor Martins Campagnoni, lá na linha Bento. Também quem mais tá aqui? O a Clássio Panisson, mais uma aqui. Quem? A Heloísa de Filtro, mais uma aqui. A Juliana Zanovelo aqui de Coronel Freitas. Quem? Rodrigo, tu é safado. Não! Não sou. É o pessoal que acha, né? Não sou, não. Ô, Dona Maria, eu não sou safado, não. Eu, às vezes, né? Às vezes. Mas sempre assim, todo dia, toda hora, não. Só quando eu preciso. Coitada da Ó, tão te defendendo aqui, ó. Coitada maluca, esse louco por perto. Vamos, ô Malu, ó, eu vou falar uma coisa pra você. Tem gente que gosta de tu ainda. Vamos lá. A Cleonice Ogliari também tá aqui de Radinho Ligado. Forte abraço. O Sadi Barão também, deixa eu ver mais uma aqui. A Betiana Rampanelli também tá aqui de Radinho Ligado, né? Deixa eu ver. Tu é jaguara. Sou não. Não sou. Ai, ai, ai. Ô, Malu. Ó, tão me chamando de jaguara aqui. Né? Jaguara a gente não é, né? Deixa eu ver aqui mais uma aqui. Ô, Malu. O Márcio Mior também tá aqui de Radinho Ligado. Forte abraço. Deixa eu ver aqui mais uma. Vilma Maria Alberti, lá no bairro Ouro, também tá aqui de Radinho Ligado. Manda uma música pra nós, já vamos mandar, hein? O Marcelo de Domênico também tá aqui, né? A Edilce Sajorato também tá aqui de Radinho Ligado. Forte abraço. A Neido Gliari. Quem mais? A Adriane, né? Também tá aqui de Radinho Ligado. Deixa eu ver aqui mais uma. É, mais uma aqui, mais uma. Ô, Malu, olha aqui, ó. Olha aqui, aqui sim são jaguar, ó. Olha se não são jaguaredo aqui, ó. Mandando foto de churrasco e o pessoal lá escutando, né? Ó, quer ver? Quer ver? Escute só, Malu, ó. Escute só. Alô!
1: Bom dia, Rodrigo. Bom dia.
0: Tudo?
1: Olhando trombeta.
0: Uhum.
1: Estamos usando uma carne aqui com
0: tô
1: criado.
0: Vendo. Tô vendo.
1: E o vizinho aí.
0: É. Yeah.
1: Participar do programa aí do churrascão do Domingão da Continental é meu.
0: Fechou?
1: Te agradeço por atendido, tá?
0: Tá bom?
1: Quer mandar uma música pra nós?
0: Vamos?
1: Pode ser uma gauchesca mesmo.
0: Tá bom?
1: Beleza?
0: Beleza.
1: Temos na escuta aí. Um abraço, tudo de bom.
0: Tudo de bom. Forte abraço aí pra você. Deixa eu ver aqui mais uma aqui. Rodrigo, mande uma tauriana pra nós aí. Vamos mandar. Deixa eu ver aqui. Quem mais tá aqui? A Amanda Ogliari também tá aqui de Radinho Ligado. Forte abraço. Quem mais? A Dirlei Antunes da Silva lá do Chapecó. O Clair Padichello também tá aqui. Forte abraço. Deixa eu ver aqui mais uma. É... Ô, Rodrigo. Tia Karma aí, deixa eu ver que vai ter alguém que vai te passar as colhas. É. Tomara que não esteja ouvindo, mas tudo bem, né? Vamos lá. Mais uma aqui. Ô, Malu. agora eu fiquei sem jeito, Malu. Vamos lá, mais uma aqui, deixa eu ver aqui. Alô, bom dia!
2: Bom dia, Rádio Continental, bom dia, professor Dr. Rodrigo.
0: Opa!
2: Sou é o Adelar da Riva do Barão Esplanada, Chapecó.
0: Uhum.
2: Tá bom? Ah, eu queria dizer que o churrascão, domingão da Continental, é meu. Abraço a todos.
0: Show!
2: Ótimo domingo pra nós.
0: Então tá bom. Malu, pra mim mostrar que eu não sou jaguara, essa daqui, ó, essa aqui, vamos tocar essa daqui, ó, esse aqui, ó.

Vai, boiadeiro!

0: Vamos lá, minha gente, são exatamente 12:09 e você ouviu aqui na programação do Domingão da Continental FM, Flávio Dalcin e Banda Ouro, o nome dela é Meu Amor, também teve Hugo e Guilherme, todo mundo menos eu, Os Serranos Batendo Água e também Rainha Musical Compadre e Comadre, e ainda teve Socorro, né, Socorro, acho que eu vou gritar daqui a pouco, Malu. É, pois eu achei que não tava ouvindo. E é assim que a gente pega essas pessoas, escuta a rádio. E é bem assim.
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0: E olha, Malu, não sei não, hein? Pode ser que... que aconteça de acontecer algo parecido.
2: Passa lá de fora, um dia estranhei os carinhos dela. E eu disse adeus, Mariana, que eu já vou-me embora.
0: Eu acho que ela vai colocar as mala na área. De repente pega aquela doença, né? Malária, né? A mala na área.

Que deu? Amalô, Amalô aqui chegou a se esconder, né? Não adianta, Amalô. Agora que tá feito, não tem mais verdade. Né? Tiro dado. Revista emprestada e... Ó, e palavra dita em algum lugar vai dar, né? Nunca mais a mesma coisa, né? Ó. Vamos lá então, deixa eu ver aqui. Ô, Malu. Malu, pessoal aqui tá falando, Rodrigo. Tu é jaguara. Não. Não tô, não. Tô, não. É coisa que coloco na cabeça de você. Vamos lá. Ô, Malu, chegou a hora, né? Chegou a hora já, né? Que já tá na hora, né? O meu amigo Lucas, né? O meu amigo Lucas Fischer, né? Ele falou, ele disse assim... É o programa mais louco e mais divertido, né? Ô, Lucas, uma hora dessa eu quero te trazer aqui no programa, né? Pra tu me ajudar aqui a fazer o programa. Um domingo que a Malu não vem, né? Que a Malu não vem aqui me ajudar, de repente eu te dou um grito, né? Eu faço assim, ó. Op! Vem aqui me ajudar, né? Então, vamos fazer o seguinte. Chegou a hora, então, de nós revelarmos, né? Então, qual é o cantor, minha gente?

0: quê?
1: Eu, ô Malu, eu vou fazer bem assim, ó. Ó, ó.
0: E já tá revelado, então. Quem é que é o cantor, Malu?
1: Roberta Miranda, né?

0: rapaziada, não é fácil, né? O soja, o milho, nessas histórias aí. Deus o livre.
1: O que que tu me faz?
0: O bom entendedor entenderá. Vamos lá então, deixa eu ver aqui. Então, ó, pra você que acertou aí, colocou que o cantor misterioso era Roberta Miranda, nós vamos fazer já o sorteio, né? Vamos sortear já aqui. E rufem os tambores para nós descobrirmos se é um ganhador ou se é uma ganhadora. Tcharam! Final do telefone 7357. 7357, Malu Melchili aqui. Vamos ver aqui. O Vicente Optizene lá de Cordilheira Alta colocou, o cantor é Roberta Miranda, ok, Malu, confere, e a música ele colocou também, Meu Dengo, é isso aí mesmo. Então, parabéns, aí você foi o ganhador de hoje do nosso Qual é o Cantor? Esse aqui é um dos clássicos sertanejos, né? Da Robertinha, né? Roberta Miranda. Ela que tá voltando aí nos holofotes, né? É, ela regravou aquela Perigosa e Linda, né? Esses tempos atrás. Agora tá cantando com Ana Castela. É, Robertinha tá, né? E vamos falar bem a verdade, né? Ui, que ela tinha umas músicas bacanas, né? Entre ela, a Roberta Miranda e a Sula Miranda, eu não sei qual tinha as músicas melhor, né? E hoje tá difícil, né? As músicas boas, né? Mas vamos lá, vamos sortear então agora o churrascão do Domingão da Continental FM, que rufem os tambores. Tcharam! Vamos ver aqui, ó. Que rufem os tambores, já rufaram, né, Malu? Então, final do telefone, 7218. 7218, vamos ver aqui se colocou a frase correta. O churrascão do Domingão da Continental é meu. Então, tá certo. Maiara Santim de Cordilheira Alta, parabéns. Você foi a ganhadora do churrascão do Domingão da Continental de hoje. O pessoal aqui da rádio vai entrar em contato com vocês para vocês fazerem a retirada dos seus brindes. Lembrando que, né, a retirada sempre é durante semana, de segunda até sexta-feira, no sábado de manhã também, né, Malu? Mas no horário da manhã, tá? Até das 8 até ao meio-dia, sempre quando o pessoal aqui da rádio

0: Com certeza, levo sempre vocês nos meus pensamentos. Por onde vou, gente? Não é brincadeira, não, porque eu não vejo a hora de chegar o domingo aqui pra fazer todas essas pataquadas aqui com vocês, né?
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0: Não, só, a gente só brinca bastante, né?
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0: Não sou, não, gente. Ó, eu quero agradecer a todo mundo que participou. Quem eu não consegui colocar aqui a participação no ar, gente, fica triste, não. Desculpa, mas olha. Domingão da Continental, graças a bom Deus, sempre tem uma enorme audiência e vocês fazem parte de tudo isso, né, gente? Então, brigadão mesmo, do fundo do coração, que Deus abençoe você aí do outro lado do rádio, né? Quero agradecer o pessoal do supermercado Guilar, de qualidade e preço baixo. Também quero agradecer o pessoal lá do posto de lavagens Alto Brilho, né? Nosso amigo Lucas, forte abraço. Né? Também o pessoal lá da Madeireira Zagocal, venda de madeiras brutas e beneficiadas, né? Tamo indo embora, eu e a Malu, né? Vamos puxar o alto. E fiquem todos com Deus e um ótimo e abençoado domingo. Mas nunca vou antes de agradecer, então vem comigo.
2: Eu vou seguir

Muito obrigado, Senhor. Obrigado por mais esse lindo dia. Muito obrigado, Senhor, por nos dar essa enorme audiência no Domingão da Continental. Muito obrigado, Senhor, por cada dia nos dar um novo desafio e uma nova vitória. Muito obrigado, Senhor, pela vida, pela paz, pela esperança. Muito obrigado, Senhor, por tudo de bom que você coloca na nossa vida, as pessoas que você coloca na nossa vida, a família que você coloca na nossa vida. E peço que você abençoe, Senhor, a todas as pessoas que estão enfermas, para que elas possam ter paz, para que elas possam ter melhoras, né? E para que elas possam ter alegria e esperança na cura. Senhor, abençoe a todos os nossos ouvintes da Continental FM e principalmente aos ouvintes do Domingão da Continental, porque eu, Rodrigo Nardino, tenho os melhores ouvintes do rádio brasileiro. É lógico, é claro, é você aí do outro lado do rádio. Gente, um beijo no coração de todos. Fiquem todos com Deus. Um ótimo e abençoado domingo. Para você que vai na festa de São Cristóvão aqui em Coronel Freitas, ótima festa. Para você que tá em casa, uma ótima, ótima, ótima refeição. Para você que já almoçou, um bom descanso, um bom domingo. Fiquem todos com Deus. E jamais esqueçam de todos os dias dizer: obrigado, Senhor!

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2: Olá. Aqui estamos juntos para mais este momento de meditação, que meditaremos em Apocalipse 11, versos 11, que diz que as duas testemunhas que profetizaram em pano de saco, no verso 7, 8 e 9, no 11 diz: mas depois dos 3 dias e meio, um período de espírito de vida vindo da parte de Deus neles penetrou, e eles se ergueram sobre os pés, e aqueles que ouviram sobreveio grande medo. Mas enquanto os dois testamentos, Velho e Novo Testamento, a Bíblia, ficou escondida, que a França decretou, ela decidiu, enquanto que não podiam ler a Bíblia, na Assembleia, que seria o dia de descanso, ele foi abandonado, sábado. No seu lugar, colocaram um dia para descanso em cada 10 dias, e era para fazer orgias e blasfêmia. Negou-se abertamente a existência de Deus. Uma mulher imoral foi nomeada deusa da razão e as pessoas deviam adorá-la. Ficou proibido todo tipo de culto religioso. Tudo isto durou exatamente 3 anos e meio, como disse o profeta. Porém, o testemunho bíblico não ressuscitaria, mas depois se levantaria e seria algo que a Bíblia voltaria. 1804 a 1816 foram organizadas as primeiras e maiores sociedades bíblicas, e o livro de Deus inundou o planeta Terra. Construiu-se grandes locais históricos para que locais de produção de Bíblia, para que o mundo inteiro recebesse ela novamente. E como foi que ela recomeçou novamente é algo para nós pesquisar e estudar com detalhes. Mas aqui está, datas exatas do Velho e o Novo Testamento foram escondidos, que foi as duas testemunhas de luta vestidas de pano de saco por 1260 dias, equivalente a 1260 anos. Vamos analisar com sinceridade nesse assunto. Pense nisso e eu te espero no próximo momento de meditação.

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1: Pedro e Benício. Todo mundo tem uma lembrança boa, né?

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1: Dizem que existem duas pessoas aqui hoje que pra gente é mais do que especial, né, Renan? Mas que são mais do que especiais, na
2: sem
1: verdade.
2: Comentário.
1: Eu tô me referindo à sua mãe.
2: E eu me referindo à sua. É. As princesas das nossas vidas, né?
1: Com certeza.
2: As primeiras.
1: Vamos cantar uma canção pra elas?
2: Adoraria.
1: Melhor, vamos fazer o seguinte, vamos cantar uma canção pra elas e pra todas as mães do Brasil, né?
2: Com certeza.

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1: Olá, aqui estamos juntos para mais este momento de meditação, que vamos fazer a conta como o equivalente a 1260 dias. Apocalipse 10, 3 e 4 diz: darei as minhas duas testemunhas que profetizem por 1260 dias, vestidas de pano de saco. São estas as duas oliveiras e os dois candeeiros que se acham em pé diante do Senhor da Terra. Em número 14, 34 diz: segundo o número dos dias em que espiastes a terra, 40 dias, cada dia representa um ano, levarei sobre vós as vossas iniquidades, 40 anos, e terei a experiência do meu desagrado. E em Ezequiel 4, 7, 40 dias te dei, cada dia por um ano. Voltará, pois, o rosto para o cerco de Jerusalém como com teus braços descobertos e profetizarás contra ela. Portanto, esse período de 1260 dias que vem falando aqui, que eles profetizariam, é equivalente a 1260 anos em que o Velho e o Novo Testamento ficou barrado na mão do poder religioso que na época predominava. E devemos descobrir como foi que depois a Bíblia voltou, e também outros textos que falam deste mesmo período. Então foi uma profecia que se cumpriu, que a Bíblia ia ficar escondida na mão dos pretensos religiosos dos 1260 anos, e que fizeram grandes mudanças dentro desse período, e que depois voltou novamente a Bíblia na mão do povo, e que o povo ia se espantar quando essas duas testemunhas voltariam. Portanto, é uma profecia exata que temos condição de compreendê-la, e que está na nossa mão agora a Bíblia, com toda a força, com toda a oportunidade, para todos quem quiser estudar. E que daqui a pouquinho ela vai ser barrada novamente. Pense nisso e eu te espero no próximo momento de meditação.

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2: Traiavé, você sabe que tem gente que tem o poder de mentir, né? Eu vou te contar uma besteira que a gente tem o poder de cair nelas ainda.

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0: Chegou!

0: Só pensa depois que dá merda, né, cara?
1: E se pensar, não tem história pra contar, rapaz.
0: Ainda bem que a gente tem muita,
1: viu? Nossa, tem demais. Dilcinha!
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